All Saints Now com The Smiths aqui no nosso Don't Stop Online. The Smiths, banda icônica lá da cidade de Manchester, cidade onde joga Erling Haaland, o viking da seleção da Noruega, né? Que hoje não jogou. Não jogou porque foi poupado, né? Contra a França, e a França simplesmente atropelou 4-1 contra a Noruega, mas ambas estão classificadas, né? O Erling Haaland é um fenômeno da seleção norueguesa, mas antes de mais nada, já era um fenômeno jogando no Manchester City, que é um dos times, né, assim como tem o United, lá da cidade de Manchester, onde surgiu o The Smiths, o Joy Division, né? Mas curiosamente, Erling Haaland, embora norueguês, né, de ascendência norueguesa, nasceu em Leeds, cidade lá da Inglaterra, do norte da Inglaterra, onde surgiu The Sisters of Mercy, né? Eu fiz essas ligações malucas todas em um vídeo lá no Instagram, falando um pouco sobre essas coincidências e sobre essa coisa da herança viking, né? Do Haaland. Lá no meu Instagram, quem quiser ver, tá em Rodrigo Branco DJ, né? Que é o meu Instagram. DJ é abreviação de DJ. Rodrigo Branco DJ, assista lá o vídeo, ficou bacana. Algumas conexões, curiosidades apenas, sobre o Haaland, um pouco de rock, um pouco de história. A gente ouviu The Smiths com How Soon Is Now, Dire Straits, Sultans of Swing, The Mission, Butterfly on the Wheel, The Mission, que é outra banda derivada dos Sisters, né? Justamente. Nós ouvimos ainda Pearl Jam, Daughter, Jet, Are You Gonna Be My Girl, Killers, Somebody Told Me. 9h33, seguindo com Van Halen.

0: Down the River com Alice in Chains. Tivemos uma dobradinha de Alices aqui. Acho que é a primeira vez que eu faço, hein? Por coincidência, Alice Cooper, Under My Wheels, Neil Young, Rockin' Every World, Paralamas do Sucesso Selvagem, The Verve, Bitter City Symphony, Van Halen, Don't Tell Me What I Love Can Do. Terminando Don't Stop Online, na sequência vem aí mais uma edição do Kiss Club. O Don't Stop volta agora só na segunda-feira a partir das 21 horas. Está acabando a Voz do Brasil, vamos reconectar a Rede Kiss já já.
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2: Kiss Club na área, eu sou o Rafa e hoje o programa tá em ritmo de Copa do Mundo. Você vai ouvir sessions representadas por vários países que rolaram aqui nos estúdios da Vault Music em São Paulo. Bora começar então com uma dobradinha de um dos países anfitriões da Copa, os Estados Unidos, representado por Jeff Scott Soto, e na sequência The Calling.

0: condecolem representando os Estados Unidos aqui no Kiss Club especial da Copa do Mundo. E abrindo o programa também tivemos outro americano, o Jeff Scott Soto. Agora a gente parte para o Reino Unido. Representando o país de Gales, temos a Chess Kane e na sequência os ingleses do Venom Inc.
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0: War com Venom Inc., nosso representante da Inglaterra aqui no Kiss Club especial da Copa do Mundo. Antes, Chas Kane do País de Gales com Too Late for Love. A gente vai para um rápido break e daqui a pouco eu volto com mais craques na nossa Copa do Mundo do Kiss Club.
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1: De volta com o Kiss Club especial de Copa do Mundo. Vários craques nacionais e internacionais que passaram pelos estúdios da Vault Music aqui em São Paulo. Chegou agora a vez da Suécia com o Siena Root. E na sequência, os portugueses do Sinistro.
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0: Rock and Roll com os chilenos do Black Dog, tributo ao Led, aqui no Kiss Club, especial da Copa do Mundo. Antes, Sinistro, representando Portugal, e abrindo o bloco, os suecos do Siena Root. Vem aí um rápido break e daqui a pouco eu volto com o último bloco desse Kiss Club especial da Copa do Mundo.
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7: Kiss Club de volta, especial da Copa do Mundo, amigo! Com artistas de vários países que gravaram aqui com a gente nos estúdios da Vault Music em São Paulo. Como foi o caso dos suíços do Silver Dust.
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Isa Nielsen, representando a Dinamarca aqui na nossa Copa do Mundo do Kiss Club. E antes tivemos os suíços do Silver Dust. Agora, amigo, é a hora do Brasil.

0: Candurra Trio, Flores em Você. Antes, Lobão com Revanche, representando aí o Brasil na nossa Copa do Mundo do Kiss Club. Eu vou ficando por aqui e na sequência tem o Rodrigo Branco com o Kiss.com. Eu volto na próxima quarta, nesse mesmo horário, com o Grand Prix, a voz do rock independente aqui na Kiss FM. Tchau, valeu e vai Brasil!
1: Brasil!
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1: 11 horas e 2 minutos. Pô, fiquei até emocionado aqui com o final do jogo, hein? Final do jogo agora. Espanha e Uruguai. Uruguai vacilou, tomaram um gol. O goleiro do Uruguai, o mão de alface, deixou entrar a bola que estava praticamente defendida, né? E aí perderam de 1 a 0 e esse resultado vai classificando Cabo Verde em segundo lugar. Mas parece que ainda depende de alguns outros resultados, né? Essa classificação acho que ainda não é 100% segura, né? Mas é incrível, porque acho que por essa ninguém esperava. Cabo Verde do vozinha, né? Muito legal ver a festa lá do povo cabo-verdiano. Merece. Parabéns aí, espero que eles consigam realmente passar de fase. E aos hermanos uruguaios, uma lembrança de 1950 para vocês. Um abraço. Um abraçaço. A gente abre hoje a programação do ouvinte ao som de ZZ Top.

0: Don't Cry com Guns N' Roses, fechando o primeiro bloco aqui da nossa programação do ouvinte. A participação aqui da Iris de Mirassol, interior de São Paulo. Ela disse: boa noite, Branco, hoje faz 23 anos que perdi meu irmão e ao invés de chorar gostaria de ouvir uma música que nós ouvíamos bastante. Don't Cry, Guns N' Roses, uma frase que combina bastante com esse momento. Nós ouvimos também participação aqui de Kiki e Jana, que estão em Iporá, Goiás. Ó, primeira vez que alguém participa de Iporá, Goiás. Manda um golpe de estado para nós aqui no Cerrado, bioma berço das águas. Muito bacana, obrigado, gente, valeu pela participação aí. Também lá para essas bandas, o Carlão de Araguari, de Minas Gerais, diz: se possível, manda uma clássica do ZZ Top, Rough Boy. Top aí pra nós. Aliás, ele confirmou aqui, né, que o Cabo Verde tá classificado mesmo, né? Sensacional, sensacional. Merecidíssimo. Vai ser legal. Pena que eles vão pegar a Argentina e aí fica complicado, né? Mas, quem sabe? Já pensou? Cabo Verde surpreende pra cima de Los Hermanos? Seria divertido. Aliás, teve mais um pedido aqui, eu acabei pulando. Teve a participação do Caio lá do Japão, veja só. Cada um mais longe que o outro aqui nas participações, hein? Ele disse: salve, Branco, tudo tranquilo? Sempre curtindo aqui. Eu gostaria que tocasse Black Sabbath, No Stranger to Love. Valeu, ótimo fim de semana a todos. Black Sabbath com a linda voz de Glenn Hughes. 11h22, intervalo, voltamos já.
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5: Scorpions.

0: Dance in the Wind, coisa mais linda, né? Esse arranjo de violino é divino. Até rimou. A gente ouviu aqui a participação do nosso ouvinte Elcio Gadini, do Ipiranga. Ele disse, fala aí, Branco, sei que é difícil, mas dá pra rolar Kansas? Abração. Pô, difícil nada. Deu sorte. Aliás, é até um prazer ouvir uma canção dessa, né? A gente ouviu a participação do André Silva de Barueri. Ele disse, grande Brancão, se puder, manda o som do Poison Stand. Abraço. E também o pedido do Alexandre Lemos, que foi Scorpions com Always Somewhere. Belas canções nesse bloco, 11h39, intervalo, voltamos já.
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0: Onze e 42, continua.
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0: Raulzito,

0: Separate Ways, Worlds Apart, com Journey, fechando a nossa programação do ouvinte desta sexta-feira, última programação do ouvinte da semana, com a participação aqui do meu xará. Ele disse: fala, Branco, beleza? Aqui é o seu xará, o Branco também, é da hora. Por favor, toca o Journey, Separate Ways, abraço. Antes a gente ouviu os Black Crowes com o clássico Hard to Handle, versão, né, que eles fizeram desse baita clássico da Sun Music. Foi a participação aqui do nosso ouvinte Santana. Ele disse: aqui de Ribeirão Preto, rodando de Uber, madrugada dentro, lança Hard to Handle dos Black Crowes, mano. Ele disse: caramba, velho. Outra palavra que ele usou, mas não vou repetir. Baralho. A programação tá perfeita. Obrigado. Com a ajuda dos meus amigos, né? Eu falei: oh, help for my friends. A gente faz um trabalho interessante. Ouvimos ainda a participação aqui do nosso ouvinte aniversariante do dia, que é o... deixa eu encontrar aqui a mensagem dele, Alisson. Alisson Firmino de Almeida. Ele disse: Branco, tudo bem? Hoje é meu aniversário. Se puder, toca uma do Joey Ramone pra gente. Ouvimos também uma versão de What a Wonderful World. Eu acho que é uma música que combina com o aniversário, né? É um clássico imortalizado pelo grande Louis Armstrong, né? Aquela voz maravilhosa. E o Joe Ramone fez uma versão muito boa, né? Parabéns então pra você, Alisson. Feliz aniversário, muitos anos de vida e saúde e sucesso na sua vida. Beleza? E também tivemos Raulzito, eu também vou reclamar. Mensagem aqui do Jura de Oliveira, que aproveitou pra dar uma reclamada. Ele disse que tava aqui há meses pedindo um som e ele ia chorar. Mas agora ele tá rindo porque tocou o pedido dele. É isso aí, Jura. Às vezes acontece, né, velho? Depende. Até às vezes o som não tá disponível, não tem no acervo. Aí você pede e não tem como tocar. Mas fazer o quê, né? A gente não tem todos os sons que foram lançados na história da humanidade, né? Mas assim, quando tem, a gente atende. E tá querendo fazer uma homenagem justamente para o São João, né? Raulzito, acho que é bem indicado, diga-se de passagem, já que Raul, além de nordestino, né? Embora um cara do rock and roll, mas fazia questão de dizer, né? Ele foi um pioneiro a misturar o rock com o baião. Então acho que é uma homenagem justa aí, ó, ao São João e aos nordestinos. Beleza? É isso, ó. Vamos fechar pontualmente meia-noite. Abraço pra todo mundo aí, bom final de semana. Na sequência, Marcelo Marques com a Madrugada Kiss. Abraço.
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3: Bora lá então, darmos início a mais um final de semana. Depois do Rodrigo Branco, a partir de agora é Marcelo na área com você e o melhor do rock and roll. Vamos juntos até às 6 da manhã. E para iniciarmos a hora de 1987, Genesis, Into Deep.

0: 25 anos sem deixar o rock sair de você, fechando esta primeira sequência, Mark Knopfler, What It Is. Antes, The Magic Numbers, Love's a Game, Asia, Only Time Will Tell, Genesis Into Deep. Agora tem Gloria Jones, ela que foi vocal de apoio do T-Rex. A gente ouve uma das suas canções mais famosas, que foi regravada por Soft Cell, tornando-se um hit nos anos 80, aquela época do movimento Dark. Depois regravada por vários outros músicos. Você ouve de 64, tem Ted Love.
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0: Madrugada 15, o som dos Red Hot Chili Peppers, Higher Ground, fechando o bloco, dobradinha dos anos 1980, essa foi de 89, de 86 a gente ouviu New Model Army, 51st State, além do som de Stevie Nicks. Por falar em Stevie Nicks, a cantora Olivia Rodrigo deu pista sobre um dueto com Stevie Nicks em festival 100% feminino, festival Daisy Chan Fields. Esse possível dueto se deu durante entrevista recente que a estrela do pop deixou escapar que um encontro musical entre as duas artistas pode acontecer no palco do evento. Quando ela foi questionada no programa Good Morning America sobre a possibilidade de cantar Landslide, um dos maiores clássicos do Fleetwood Mac, ao lado de Nicks, a Olivia preferiu não entregar o jogo completamente, mas também não negou a ideia. Por aqui a gente segue com o melhor do rock and roll para você começar muito bem o seu final de semana. Chegando agora a Black Crowes, Thorn in My Pride.
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0: E ao som de David Lee Roth, fechamos esta primeira hora da madrugada Kiss. Você ouviu Going Crazy, antes Metallica One, os dinamarqueses do Volbeat com Wait a Minute My Girl, The Killers Here With Me, intervalinho, e na volta tem Police, Every Little Thing She Does Is Magic.
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0: Madrugada 15, o som do The Cure, The Caterpillar. Antes, Alabama Shakes, Always Alright, Dishwalla, Charlie Brown Parents, Stone Temple Pilots, você ouviu Creep? Seu sabadão está apenas começando, chegando agora Deep Blue Something, Breakfast at Tiffany's.
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0: Na rádio que há 25 anos não deixa o rock sair de você, som do The Helicopters, By the Grace of God, antes Travis, A Ghost, Young Blood, Zombie. E o britânico lamentou cancelar participação em festival norueguês. Ele alegou ter atacado novamente a sua amidalite. E este cancelamento não é um caso isolado, visto que ele vem cancelando shows com uma certa frequência por conta de problemas de saúde. Lá no início de 2024, por exemplo, ele cancelou apresentações em festivais no Reino Unido após uma infecção grave na garganta exigir intervenção médica. O que a gente tem a dizer é só melhoras. Enquanto isso, aqui na rádio, que há 25 anos não deixa o rock sair de você, ou melhor, para você começar a sua semana, os italianos do Måneskin, você ouve Supermóvel.
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0: E do nosso acervo de clássicos de 1976, Beckman Turner Overdrive Down the Line, fechando a hora, antes Smash Pumpkins Bullet with Butterfly Wings, de 1973, John Lennon Mind Games. Já já, você segue com muito mais músicas e você ouve o som do Extreme Rest in Peace.
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0: Lopes, 25 anos, sem deixar o rock sair de você. Ouvimos The Sheepdogs fechando o bloco com I Don't Know, antes Bryan Adams, Run To You, Weezer, Enter Sandman, Mr. Big, All The Way Up. Agora a gente vem pra 2026 com Peter Frampton, Buried Treasure.
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0: E ao som do Kiss, Take It Off, fechamos mais uma hora de rock and roll. Antes, Ira, Flores em Você. Lembrando que às 16h, uma hora com o melhor do rock nacional, você confere a edição do BR Kiss. Como falamos, da banda Kiss, o Gene Simmons participou do programa Will Do It Live, que tem a apresentação de Bill O'Reilly. E no bate-papo, o baixista e vocalista do Kiss refletiu sobre o processo de envelhecimento. Para ele, muitos idosos simplesmente desistem, acham que tudo acabou e diz que a maneira de utilizar o tempo nesta fase da vida é levantar-se todos os dias e fazer o coração bater mais forte. Ele ainda completa que deve-se fazer uma boa refeição, ter uma boa noite de sono, beijar uma garota bonita, ou seja, simplesmente seguir em frente. Apesar da aposentadoria do Kiss, ele se mantém ativo com a sua carreira solo, fazendo shows, palestras e até mesmo cruzeiros com a marca da banda Kiss. Para ele, parar e deixar de fazer grana não é uma opção. Vamos fazer o seguinte, tomar ele como exemplo então. Intervalinho, na volta tem Talking Heads, Road to Nowhere.
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0: Você acabou de ouvir na rádio que há 25 anos não deixa o rock sair de você. A mamãe do rock, Rita Lee, agora só falta você aqui no Acústico MTV. Antes, Outfield, Voices of Babylon, Incubus, Isadore. E a Millie Bobby Brown elogia o papel de Avós Corujas. E John Bon Jovi e Doroteia, ele é o melhor. Minha sogra é incrível. O que disse a estrela de cinema de Stranger Things? Ela que se casou com o terceiro filho de Bon Jovi, o Jake. E na conversa com o jornal Today, ela falou de forma carinhosa e repleta de mimos que os seus sogros tratam Lucy, o primeiro bebê do casal. Agora tem ele, Bon Jovi, chegando aqui na Kiss com Dizzy Days.
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0: Sir Elton John fechando o bloco. Você ouviu Saturday Night's Alright for Fighting. Antes, a banda que é a realeza, Queen, Save Me. Antes, Disturbed. E esta regravação que ficou maravilhosa, The Sound of Silence, além de Dimitri World It Matters. Chegando agora, Fine and Cannibals, Suspicious Minds.
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0: e de 1975, Young Americans, Som do Camaleão, David Bowie, fechando a hora, antes Nickelback, Hero, Matchbox 20, 3 AM, aquela pausa rápida e na volta, o peso de Rage Against the Machine com Testify.
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0: Acabamos de ouvir um bloco totalmente anos 90, Firehouse, Reach for the Sky, tivemos antes Dire Straits, Colin Elvis, Faith No More, Take This Bottle, Dead Eye Dick, New Age Girl, Rage Against the Machine, Testify. Essa aqui é pra você acordar, tava meio sonolento aí, tenho certeza que deu um upzinho. Agradecer a você pelo carinho de todos os dias, você que nos acompanha pelo nosso site kizfm.com.br, pelo nosso aplicativo e também pelo nosso bom e velho dial. Na sequência tem Alter Bridge e Broken Wings.
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0: Dobradinha anos 1970, do nosso acervo de clássico na rádio que há 25 anos não deixa o rock ser de você. The Who, Won't Get Fooled Again, antes Allman Brothers Band, Midnight Rider, além do Soul Asylum, Runaway Train. Agora tem Turnstile, Blackout.
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0: Mais uma hora de rock and roll indo embora com Ramones, Rock and Roll High School, antes Lenny Kravitz, Stillness of Heart e ainda Seals and Banshees, Citizen Dust. Intervalinho, já já, abrindo a última hora da madrugada Kiss, iniciando o seu sabadão, Tom Petty, Here Comes My Girl.
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0: Daí foi o som do R.E.M., Supernatural, Super Serials, fechando o bloco antes Foo Fighters, Big Me, Man at Work, os australianos com Everything I Need. Você que é fã de games, a GTA V abre pré-venda aqui no Brasil por R$450 e ainda ganha uma edição recheada de extras. Para quem estava contando os dias de voltar às ruas do Vice City, a espera acabou. A empresa Rock Games liberou oficialmente a pré-venda para PlayStation 5 e Xbox Series XS. O lançamento está marcado para o dia 19 de novembro, prometendo ser um dos maiores eventos da história dos videogames. E quem comprar na pré-venda, além de garantir o jogo antecipadamente, receberá alguns brindes digitais especiais. Por aqui você segue com o melhor do rock and roll, chegando agora a 3 Days Grace, I Hate Everything About You.
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0: Kiss, 25 anos sem deixar o rock sair de você. Bruce Dickinson, Tears of the Dragon, aqui numa versão remasterizada. Antes, Jesus and Mary Chain Head On, Alice in Chains, I Stay Away. Agora, abrindo o último bloco, som do Status Quo, Roll Over Lay Down.
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1: E com Sisters of Mercy More, fechamos a Madrugada Kiss de hoje. Antes, New Radical, Mother, We Just Can't Get Enough. Eu, Marcelo, vou ficando por aqui. Desejo a você um excelente sábado e a gente se fala logo mais à meia-noite em mais uma edição da Madrugada Kiss.
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4: Salve, nação roqueira! Eu sou Dani Mel, pros íntimos Dani Hanna, e você tá na Kiss FM. 25 anos sem deixar o rock sair de você. E que tal a gente começar com Whitesnake?

Não deixe o rock sair de você nunca jamais. Você tá na Kiss, a gente viu Wasted. Teve também Sammy Hagar com Who Has the Right e Whitesnake com Guilty of Love. Vamos de Scorpions?

0: A gente ouviu Black Rose aqui na Kiss com By Your Side. Teve também Engenheiros do Havaí com Exército de um Homem Só. E Scorpions com Big City Nights. Já já tem sabe o quê? Midnight Oil. Já volto.
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Não deixe o rock sair de você, nunca jamais. Você tá na Kiss. A gente ouviu o Peter Murphy com Cut You Up. Teve também Queen com Crazy Little Thing Called Love. E Midnight Oil com King of the Mountain. Vamos de Pretty Reckless?

0: 25 anos sem deixar o rock sair de você. Você tá na Kiss, bebê. A gente ouviu Beatles com Can't Buy Me Love. Teve também Coldplay com Viva La Vida e Pretty Reckless. Eles que abriram o show do AC/DC aqui no Brasil arrasaram muito. Take Me Down. Já já tem mais.
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0: 25 anos sem deixar o rock sair de você, você tá na Kiss e agora tem Faith No More.

Não deixe o rock sair de você nunca jamais. Você tá na Kiss, a gente ouviu os Kids com The Center Coming. Teve também Arctic Monkeys, Keane e Faith No More com Falling to Pieces. Vamos de Nexus.

0: Get What You Give. A gente ouviu New Radicals aqui na Kiss. Teve também Bad Religion e In Excess. Já já tem, sabe o quê? Foo Fighters. Já voltou.
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A gente ouviu o som da Pitty aqui na Kiss, me adora. Teve também Chili Peppers com Soul to Squeeze, Ozzy Osbourne com Bark at the Moon e também Foo Fighters com Learn to Fly. Vamos de Goo Goo Dolls?

0: 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Você tá na Kiss, a gente ouviu Screaming Trees com Nearly Lost You. Teve também Ramones com Blitzkrieg Bop e Goo Goo Dolls com Here Is Gone. Já já tem Smiths.
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5: Obrigada pela companhia, pela sintonia, você tá na Kiss FM, 25 anos, sem deixar o rock sair de você, e agora tem Smiths, Ask.

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1: Não deixe o rock sair de você. Você tá na Kiss, a gente ouviu live com Heaven. Teve também Stones, The Rolling Stones com Miss You, U2 e Smiths com Ask. Agora tem R.E.M.

0: Minuto para o Fim do Mundo. A gente ouviu o CPM 22 aqui na Kiss. Teve também Big Country e R.E.M. com Pop Song 89. Já já tem sabe o quê? Pearl Jam.
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Não deixe o rock sair de você nunca, jamais. Você tá na Kiss, a gente ouviu Smash Mouth com All Star. Teve também Matchbox 20, Sisters of Mercy e Pearl Jam com Jeremy. Vamos de James? Sit Down.

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7: 25 anos sem deixar o rock sair de você, você tá na Kiss agora, tem Midnight Oil.

0: A gente ouviu o Soundgarden aqui na Kiss com Spoon Man. Teve também Stone Temple Pilots com Sexy Type Thing. Já já tem Maiden, Iron Maiden.
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Não deixe o rock sair de você, nunca, jamais. Você tá na Kiss, a gente ouviu Black Rose com By Your Side. Teve também Social Distortion, Rush e Iron Maiden com The Trooper. Vamos de Jeans Love Jezebel.

0: Bom, gente, eu sou Dani Mel, Dani Hanen pros íntimos. Vou ficando por aqui. Obrigada pela companhia, pela sintonia. E não deixe o rock sair de você. Nunca jamais. Juízo, mas não muito. Beijo, fui!
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0: 10 e 3.
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Bush, Swallow, Auto Breeze, Whatever You, Green Day, Holiday. E nas 10 da Kiss de hoje, as 10 que se destacaram durante toda a semana ao longo da programação da Kiss FM. E claro, com a sua participação, leva muito nervoso aí do Abô Bahia. Bom dia, Luiz Costa. Forte abraço, Carlos. Um abraço pra Isabel. Isabel curte muito o nosso, a nossa programação, o nosso rock and roll. Vovó roqueira, não é isso, Carlos? Bom dia, Guilherme. Obrigada pela participação. Eliana tá por aqui. Fala, Bebel. 10 horas, 16 minutos. Acelera a programação. Number 7. Com Ramones, Poison Heart.

0: É a sexta posição da semana, cinco mais Hypnotize. Ainda tivemos Ramones, Poison Heart, Bush, Alto Bridge, a Green Day. Agora 10h26, faltamos já as cinco primeiríssimas da semana. Aquela revisando as 10 da Kiss da semana para você que participou ao longo do 998874343. A gente volta já.
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3: Bom dia, amantes do rock, 10:30.
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3: Offspring. Born to Cleveland, Glass and Globin'.

0: Bom dia, The Cure, Vim Cá. The Offspring, Pretty Fly for a White Guy. Na quinta posição, quarta posição para The Cure. Vamos lá, para as três primeiras das 10 da Kiss.
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0: Incubus, Estelar.

0: Bieber, The Offspring, Simple Minds, Ramones, Bush, Out the Bridge, Green Day. Tá aqui a primeiríssima.
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0: Chance, November Rain.

0: hoje, esse sábado, Guns, November Rain. É só Kiss. 25 anos sem deixar o rock sair de você. Agora 10h52.
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0: On the Riverside, olha a banda que cancelou toda a turnê na América Latina esse ano, hein? Tinha shows marcados aqui pro Brasil, sim, dois shows em São Paulo e Porto Alegre, dias 9 e 11 de setembro. A banda diz o seguinte: queremos focar no próximo álbum, então que seja todo especial. Ó, foca aí, hein? Depois do intervalo vamos voltar com a Batalha do Rock. Sim, tem batalha depois do intervalo e tem também camiseta da Kiss FM pra você faturar, hein? Vai participar da batalha? Então já pode faturar a sua camiseta. Pois é, o Adriano lá de Maricá já tem a sua, né, Adriano? Muito bem. 10 horas e 58 minutos. Volto já com a Batalha do Rock.
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5: Agora 11 horas, 1 minuto.
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5: Vamos lá então. Batalha do Rock valendo camiseta Kiss FM, hein? Tem que mandar aí nome completo, RG, tamanho da camiseta e qual você vai escolher da batalha de hoje. No ringue, os meninos saudosos. Meninos de Seattle, saudosos roqueiros de Seattle, sim, os dois saudosos meninos de Seattle. Um nasceu no dia 20 de fevereiro de 1997 em Seattle, no dia 27 de fevereiro, estou falando de Kurt Cobain, sim. Na batalha tem Kurt Cobain de um lado e do outro lado do ringue mais um saudoso menino nascido em Seattle. Nasceu no dia 20 de julho de 1964, Chris Cornell. Uau! Chris Cornell de um lado, Kurt Cobain do outro. Pois é, temos aqui Nirvana. E temos Audioslave. Chris Cornell, manda!

0: Turtle, Animal, Scorpions, Blackout, Rush, Fly By Night, 11 horas, 12 minutos, tá rolando a nossa batalha, falando em Seattle. Nós estamos falando aqui daqueles saudosos queridos de Seattle. E a Bianca disse, Vani, tá difícil, Vani, difícil, dois queridos. Ela disse, olha, eu vou pelas músicas, ok então. Estamos na batalha de hoje, temos Kurt Cobain, sim, na primeiro lado aqui do nosso ringue. Bell, Like, Teen Spirit. E do outro lado tem Chris Cornell, Original Fire. Nirvana ou Chris Cornell? Tá valendo camiseta Kiss FM.
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0: 99887-4343. Qual é o seu voto?

0: This fits this charming man. Cazuza, exagerado. 11 horas 23 minutos, é hora do resultado da primeira rodada da nossa edição do Batalha do Rock. Na primeira edição tivemos aí Nirvana com Kurt Cobain, pois é, os meninos, saudosos meninos de Seattle. E do outro lado, Chris Cornell, Audioslave. E a votação aqui foi dura. Foi dura, a batalha foi boa. Tá aqui a mais votada.
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0: A primeira rodada da batalha deu Kurt Cobain pra cima de Chris Cornell, saudosos meninos de Seattle. Na primeira rodada da Batalha do Rock. Depois de intervalo, vamos começar mais uma batalha, hein? Mais uma batalha. E a Batalha do Rock da volta do intervalo. Se prepare, é campeã de bilheteria. Sim, a batalha na volta é campeã de bilheteria. Só conto na volta. Aguarde.
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4: 11 horas 32 minutos, eu disse, a Batalha do Rock. A segunda edição é uma batalha campeã de bilheteria. Trilha sonora do filme De Volta para o Futuro. Qual é a sua escolhida? The Power of Love,

Johnny, participa aí, Johnny. 998874343. Continua valendo camiseta Kiss FM. Campeã de bilheteria, nossa batalha na volta aqui do intervalo com Hugh Lewis and the News, The Power of Love. 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

0: Agora 11 horas 42 minutos.
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0: Música 1. Power of Love. Oh, Chuck Berry, Johnny B. Goode.

0: Zeppelin Rock and Roll. 15 FM, 25 anos sem deixar o rock sair de você. E ainda você dando aquela votação na nossa Batalha do Rock. Que batalha, hein? Que batalha. Batalha de hoje com o filme campeão de bilheteria, um dos maiores, um clássico do cinema, De Volta para o Futuro. E dois sons desse filme. Um filme que conta aí a história do adolescente McFly, que é transportado para o futuro lá em 1955, quando ele vive uma experiência louca por causa de uma experiência mal sucedida do cientista Doc Brown. Pois é, vividos por Michael J. Fox e Christopher Lloyd. E agora aqui, vamos lá. Na primeira, temos Hugh Lewis and the News, The Power of Love. Chuck Berry, Johnny B. Goode. E os nossos ouvintes aqui votaram muito, votaram muito. A nossa ouvinte Meire Monteiro disse o seguinte: Vani, vai ser um massacre, hein? Massacre do Johnny B. Goode, será? Massacre? Não sei, não sei. Mas eu posso dizer o seguinte, hein? Que quem tá festejando essa batalha é a Priscila Franco Severo Manolo. Priscila Franco Severo Manolo, RG Final 0931. Pri, a partir de segunda, 5 dias úteis, pode retirar aqui a sua camiseta e comemorar que ainda ela voltou na campeã.
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0: 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Valeu!
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0: Tura Kiss, meio-dia e meia. Boa tarde.
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É a 15 FM cuidando da trilha sonora do seu sábado com Spy vs Spy, com Spin Doctors, com Men at Work. Agora faltam 15 para uma. Bora, tem Linkin Park, Faint, na Kiss.

0: Manic Street Preachers, Some Kind of Nothingness. Agora é meio-dia e 55. 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

Clean, Ed Smith, Amazing. Agora 1:31, ó, você pode passar no nosso site, que tem muita informação no nosso site, kissfm.com.br, somente informação do rock and roll. E falando do Liam Gallagher, olha, se tem uma coisa que a Copa do Mundo provou, que alguns dos clássicos são simplesmente imortais. Tá rolando durante ali os intervalos, músicas, uma delas, Wonderwall, praticamente um hino dos Oasis, né? E virou uma trilha sonora oficial, não oficial, mas cantada pela seleção da Inglaterra e pelos seus fãs e pela sua torcida. É claro que Liam Gallagher foi exatamente, ele se reagiu, né, por suco da arrogância do rock and roll. Ele falou assim: ah, não gostei muito bem, como assim não gostou? Só que os fãs e os torcedores da Inglaterra estão amando cantar essa música para sua seleção, viu, Liam? 1:13, clássico, Beat You on a Kiss, Hold Back the Water.

0: Essa é a sua Kiss FM, 25 anos sem deixar o rock sair de você, agora 1h28. Boa tarde, amantes do rock, adorei aqui a mensagem do Edson lá de Americana, falando o seguinte: eu ia colocar minha playlist, mas a seleção tá tão boa, que eu vou ficar aqui mesmo. É isso mesmo, Edson, fica por aí, que ainda depois do intervalo tem Ozzy, tem David Bowie, tem um monte de música boa, só rock and roll de primeiríssima, pra você ficar colado na Kiss. Então, até já, 1h28.
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som de Blonde na Kiss, Dreaming, AC/DC, Black Eyes, Flavio Hood, Vina Yoyo, Juba Stank, Eagle Eye Cherry, David Bowie na Kiss. Agora 1h56, tudo sendo preparado, que é hora de você se jogar junto com a Kiss FM. Vai começar o Na Pista com prêmios, com entrevista, com bate-papo e muito, mas muito rock and roll. A gente se fala amanhã às 10. Forte abraço. Ozzy na Kiss.

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5: Olá, Kiss. Boa tarde pra todo mundo. 25 anos sem deixar o rock and roll sair de você. Eu sou o Henry do Carmo, muito prazer. E a partir de agora é o seguinte, nosso WhatsApp tá liberado. 1199-887-4343. Começando aqui o Na Pista com a Kiss. Sempre recebendo convidados mais que especiais, falando de alguma modalidade do esporte radical, de esporte. E você pode participar da programação. É o seguinte, ó, você manda uma trinca, aquele momento que tem de você mandar três sons pra gente ouvir aqui no Na Pista com a Kiss FM. Pode mandar um som também, lembrando que o nosso WhatsApp tá liberado, 1199-887-4343. É o seguinte, 12/8, hoje é dia 27 de junho, tá rolando uma promoção no Na Pista com a Kiss FM, valendo vários prêmios, tem voucher no valor de R$1.000 do Hangar 82, tem também o speaker da Aiva, tem aquele conjunto de moletom da Kiss FM, conjunto personalizado, calça e blusa, bem legal, e também a TK3 Track, tem uma bike Aro 29. A promoção é o seguinte, você teria que ter anotado aí várias palavras-chave que a gente veio divulgando durante toda a programação do Na Pista. Tanto na semana passada quanto também, são dois finais de semana a gente divulgando algumas palavras. Espero que você tenha anotado todas, dia e horário que você ouviu a palavra-chave da promoção, valendo vários prêmios. 12/8, agora começar com o Metallica, For Whom the Bell Tolls.

0: Kiss, agora 2h17, 25 anos, se deixar o rock sair de você. A gente viu Rage Against the Machine com Sleep Now in the Fire. A gente ouviu também o solo Metallica por um The Bell Tolls. 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Manda pra gente no WhatsApp, 1199-887-4343. 2h17, falei que você poderia participar da programação, mandando uma trinca bem legal aqui pro Na Pista. E aí, montou? Bora conferir? É a participação do ouvinte no Na Pista com a Kiss FM.
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0: Aí você pede e a Kiss toca.
2: Fala, galera da Kiss. Aqui Boa. É o Marcelo Metal de Sorocaba.
0: Fala, Marcelão.
2: Pai Santos. Minha trinca de hoje
0: Manda.
2: É só pedrada. Offspring com The Kids Aren't Alright.
0: Música 2.
2: Depois, Aces High do Iron Maiden.
0: Três.
2: E fechando com Toxicity do System of a Down.
0: Bacana.
2: É uma sequência pra aumentar o volume e deixar qualquer fã de rock sem fôlego. Valeu, Kiss! Nunca deixe o rock sair de você.
0: Valeu,
2: Toca
0: Marcelo!
2: Essa trinca aí pra nós. Valeu!
0: Marcelo César Gottschalk. É isso, Rodrigues?

0: Gottlieb Rodrigues, o Marcelo Metal lá de Sorocaba mandou o som do System of a Down, Toxic City, Aces High com Iron Maiden e Offspring, The Kids Are in the Right. Muito obrigado, Marcelo de Sorocaba, pela participação aqui no Na Pista com a Kiss FM. Bom, o WhatsApp continua liberado, tá? 1199-887-4343, porque tem prêmios, né? Pra primeira hora aqui do Na Pista, né, Pamela?
1: Tem sim, aí. Essa primeira hora tá valendo um speaker da Aiva.
0: Ó, lembrando que ainda hoje a gente vai ligar pra um ouvinte fazendo as perguntas, né? Da promoção, valendo aquela TK3 Track, aro 29, uma super bike da TK3, o voucher no valor de R$1.000 do Hangar 82, que mais tem mesmo?
1: Tem um speaker da Aiva.
0: Tem um speaker da Aiva.
1: E o moletom da Kiss FM com a Brothers of Soul.
0: Ó que legal, hein? Aquele moletom da Kiss vindo pra esse inverno aqui, calça e blusa, né?
1: Isso. Olha, mesmo.
0: Personalizado Kiss FM. Então é o seguinte, se você anotou as palavras-chave com dia e horário, manda pra gente no WhatsApp, 1199-887-4343.
1: Lembrando que foram oito palavras.
0: Oito palavras-chave.
1: É, tem que ter as oito.
0: Uma delas é rock.
1: E horário.
0: Uma delas é rock. Você anotou alguma? Anotou? Então manda pra gente aí. Se você não anotou todas, manda o que você anotou pra gente no WhatsApp, 1199-887-4343, que ainda hoje a gente já escolheu um ouvinte e a gente vai ligar. Aí se acertar tudo, vai levar tudo pra casa. Se não acertar, a gente dá oportunidade pra mais um ouvinte. Se não acertarem, a gente acumula prêmio, vai ficar pro próximo final de semana. Beleza? 12:31.
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3: Olá, Kiss, boa tarde, 2h34. Kiss FM, 25 anos sem deixar o bom e velho rock and roll sair de você. Eu sou o Henry do Carmo, por aqui apresentando na pista, juntamente com ela, Pamela Luciene. Tudo bem, Pam?
4: Tudo certinho.
3: Tudo certinho, porque aí também a gente tá recebendo aqui convidados no Na Pista com a Kiss FM. A gente ia falar de um assunto, de uma modalidade do esporte, que aliás deve ser, vai ser interessante para você. Porque eu, só de ficar sabendo, né, especular um pouquinho, estudar um pouquinho essa modalidade aqui, eu já tive interesse e tô a fim de fazer. Eu quero saber se é para qualquer pessoa, né?
4: Não, ele já tá querendo que monte um lá no apartamento.
3: Eu já quero que monte já, porque a Kiss FM faz vários eventos aí, então a gente poderia estar levando essa modalidade aí para algum dos eventos da Kiss FM, fazendo parceria. Sabe do que eu falando? Tô falando, gente, da Wave Factory, que é um projeto de simulador de ondas e surf indoor, e é voltado para o entretenimento e a prática do esporte fora do oceano. E no Brasil, o projeto ganhou bastante visibilidade há alguns anos aí, em feiras de setor de esportes radicais, turismo, aventura. É bem legal. A gente tá recebendo aqui o Everton.
4: Exato, o Everton, que é da Wave Factor. Também estamos recebendo o Celso, que é professor de skate, vai contar umas histórias bacanas aqui pra gente.
3: Bacana.
4: E agradecendo, lógico, o nosso super amigo que veio nos visitar, Alberto, hoje, o Beto, que já é família na pista, já tá sempre por aqui. Daqui a pouco o Ricardinho está a caminho, como sempre, meio atrasado. Mas por hora a gente vai começar a bater um papo com o Everton.
3: Everton, seja bem-vindo aqui à Kiss FM.
5: Muito obrigado a todos os ouvintes da Kiss FM, é um prazer enorme estar aqui.
3: Bacana. E também o Celso. Celso, prazer estar conhecendo você pessoalmente. Seja bem-vindo aqui ao estúdio da Kiss.
5: O prazer é meu.
4: Então vamos lá. Ô Everton, eu queria que você falasse pra gente um pouquinho como foi o começo da Wave Factor e qual é a proposta da empresa.
5: Bom, a Wave Factor foi criada em 2015, comecinho de 2016. Em 2017 nós tivemos o nosso primeiro simulador de surf. Com sucesso, inclusive essa primeira peça ela foi alugada em vários eventos. Fizemos a iFood Brasília, fizemos a Adventure Fair, entre outros
4: eventos. Estava em Saquarema agora, hein?
3: Estava em Saquarema. Como é que surgiu esse desafio de você nacionalizar uma tecnologia de simulação de ondas que antes dependia de quase 100% de importação, Everton?
5: Realmente foi um desafio muito grande, né? O dono da empresa, Renato Nassif, teve muita experiência em viagens no exterior e trouxe essa bagagem para cá. Demorou mais ou menos um ano e meio para se fazer o primeiro simulador de surf. E depois disso, tivemos alguns incrementos, fomos sempre melhorando e hoje é um sucesso. Onde passa, o pessoal gosta muito, surfa muito, se diverte. Esse simulador é uma mistura de um pouco do skate, do wakeboard, do bodyboard, do surf, engloba tudo. Nós temos ali no simulador manobras de 4, 5 esportes em um só.
3: É isso aí.

0: 2h38 agora aqui na Kiss.
1: É o seguinte, daqui a pouquinho a gente vai ligar, hein?
0: A gente vai falar com o Celso também. A gente vai ligar para um ouvinte aqui, Celso e Everton. Tá valendo uma promoção. Não sei se estão participando, não. Já anotaram as palavras-chave da promoção? É o seguinte, ó. A gente vai sortear daqui a pouquinho uma bike TK3 Track Aro 29. A gente vai sortear também um speaker da Aiba, o moletom da Kiss FM personalizado, calça e blusa, o Hangar 82 com R$1.000, um voucher de R$1.000 para você fazer aquela tatu. A gente vai ligar pro ouvinte, se ele acertar dia e horário e a palavra-chave da promoção, e ele vai ter o prazer também, não só de levar os
1: lembrando
0: prêmios.
1: Lembrando, as 8 palavras.
0: São 8 palavras-chave. Então é o seguinte, ó, anotou as 8 palavras-chave, montou uma frase bem bacana, já manda pra gente no WhatsApp 1199-887-4.

0: mais uma que você só ouve aqui no Na Pista, Go Kids FM. Que tarde fantástica, perfeita e agradável. Sabadão, 27 de junho, final de mês. E alguém pode se dar bem aqui. Finalzinho de mês, pode sair pedalando, ganhando um speaker pra você ouvir na pista, no volume bem alto. Aquele, já que tá friozinho, né, inverno, aquele moletom da Kiss FM, é bem quentinho, né, pai? Eu tô com um daqui da Kiss FM, o moletom personalizado Kiss FM, com calça e blusa, mais aquela, o voucher no valor de R$500, lá do Hangar 82. Se você anotou as palavras-chave da promoção, manda pra gente no WhatsApp 1199-887-4343. Aí de quebra, faz o seguinte, ó. Anota aí as palavras-chave e já monta uma frase bem bacana. A qualquer momento a gente vai fazer uma ligação. E essa ligação é premiada. Você vai ter que acertar todas as palavras com dia e horário. Lembrando?
1: Você vai ter que falar a sua frase com essas palavras.
0: Ah, legal. São 8 palavras-chave. 8 palavras, tem até pista, tem copa, tem rock, tem esporte, aventura. Se você anotou, manda pra gente, 1199-887-4343, e daqui a pouquinho vou sortear aqui nessa hora o speaker da Aiba, tá bom? Se inscreve lá no nosso WhatsApp, nome completo e também RG. Oi,
1: vamos sortear agora o speaker, porque na próxima hora, Henrique, sabe o que que o nosso convidado trouxe pra gente
0: sortear? Tem na próxima
1: hora? Cara, um skate muito lindo, cara, muito irado, e também temos um tênis da Mormai que o Beto trouxe pra galera de presente.
0: Essa é a premiação pra próxima hora, então é o seguinte, gente.
1: Sabe quem faturou o speaker da Aiva nessa primeira hora? É. Foi a Paola Silveira, final do telefone 7611. Paola, aê, você tem 5 dias úteis pra passar, Paola, aqui na rádio e retirar com a gente, tá bom?
0: Valeu, Paola Silveira, muito obrigado pela participação. Bom, então na próxima hora tem um skate, mais um boot da Mormai. Exato. Beleza? É o seguinte, estamos falando aqui com esse som que a gente ouviu aqui do Hood Gurus, que a gente lembrou dos shows que eles fizeram aqui, né? Que, aliás, eles passaram por aqui no estúdio da Kiss FM, a galera do Hood Gurus, Chesswell. Ó, 12h57 agora, a gente tá recebendo também aqui o Celso, que vai falar um pouquinho de skate, é professor de skate. Fala um pouquinho pra gente do seu trabalho, Everton, desculpa, Celso.
2: Olá, tudo bem?
0: Bem,
2: então, meu trabalho começou há muito tempo atrás, em uma escola de skate que eu tô na cabeça dela desde 2009, 17 anos de escola de skate. E nesse tempo, muita gente passou e realmente virou profissional.
0: Com quem você já trabalhou? Dessa galera toda aí.
2: Dessa galera, ó, Pedro Quintas, Dora Varela, Dan Sabino, Vitor Iqueda, Fernanda Tonice, Helena Laurino.
0: E uma galera de peso, aí, pô.
2: Fernando Preve. Muita gente que hoje no cenário tá bem posicionado, tá competindo. Alguns já competem em mundiais. Eu recentemente também coloquei no mundial também a Alice Caçanha, que ela tá participando pelo Uruguai. Então ela morava em Limeira, se mudou para São Paulo para poder treinar mais aqui pelas pistas e tal. E tá próxima de mim, e aí deu certo, ela já foi pro primeiro mundial com 15 anos.
0: Ó, parabéns. Já que você falou em cenário, como é que tá o cenário do skate em São Paulo em relação às pistas, o Celso?
2: Poxa, a gente vive um momento, tipo, inacreditável, assim. Em relação a pistas, a gente tem um half público coberto, muito bom mesmo, onde tá, na verdade, se criando profissionais, e os profissionais treinam lá. Ele está sendo organizado pelo Bill, que é um cara aí do skate aí, que ele tem muitos anos de bagagem, e ele que está na cabeça desse projeto aí.
0: Legal, bacana. Oi,
2: e tem mais uma pista que está sendo chave, que é a pista do Clube Tomás Mazzoni, que tem o nome de Quintas Skate Park, até porque ele é vizinho, ele foi finalista olímpico também, e aí tem essa homenagem a ele. É uma pista, é um parque que realmente ali é uma evolução, a cada hora que você fica ali, realmente você evolui.
0: Legal. Agora faltou nada, já são 3 em ponto. A Wave Factory, falar um pouquinho com o Everton agora. A Wave Factory brasileira é um projeto inovador focado no desenvolvimento e na comercialização de tecnologia para simuladores de surf indoor e ondas artificiais. A gente tá conversando aqui com o Everton. Everton, fala pra gente, quais foram as principais barreiras técnicas, né, pra estar replicando aí a dinâmica, a força da água de forma segura em um ambiente bastante controlado?
3: Hoje nós utilizamos motores de última geração, motores elétricos que alimentam as turbinas, né? E assim, a gente trabalha com metal, água e eletricidade. É um conjunto perigoso, né? Então assim, ele tem muita segurança, foi desenvolvido, aprimorado ao longo de muitos anos. E nós temos um equipamento hoje de primeira linha, com baixo custo econômico e muito viável. Pode ser indoor como outdoor também.
0: Bacana. Ó, 3-1 agora na Kiss. Ouve o som do Chesswell, a gente faz o intervalo. Lembrando que na próxima hora vai ter a ligação premiada.

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2: Olá, Kiss. Boa tarde. 3 e 6. 25 anos sem deixar o bom e velho rock and roll sair de você. Pra quem é Rio do Carmo, com mais uma edição do Na Pista com a Kiss FM. Celso, muito obrigado pela participação aqui no estúdio da Kiss FM. Everton também. O Celso, professor de skate. Aliás, tem muita história pra contar pra gente. Tem uma dica bacana pra você que quer cair de cabeça nesse mundo do skate. O Everton também. Pra quem gosta de ondas, né? Poxa, esse simulador é bem bacana. A gente tá conversando com o Everton também aqui na Kiss FM. Gente, é o seguinte, mais uma hora e última do Na Pista de hoje. Então é o seguinte, valendo pra vocês aqui, se cadastrando, fazendo sua inscrição lá no WhatsApp 1199-887-4343. A gente tem um skate do... Quem trouxe skate foi o Celso? Fala, Celso, beleza? Trouxe skate pra galera aí, não?
3: Eu trouxe um skate, aí uma configuração bem legal, shape shock, roda mosca e aí o truck city line.
4: Tá lindo, hein?
3: E funciona, pode ficar tranquilo, que é um skate de verdade.
2: Bacana, então é o seguinte, ó, você vai concorrer ao skate personalizado aqui que o Celso trouxe pra gente, um par de tênis também da
4: Celso e o Everton, os dois,
2: a parceria? Que aliás,
3: a ideia foi dele, ele falou, vamos levar um skate?
4: Até tal, porque o Everton não tá só nas ondas, ele também dá uma andada
2: aí
4: na pista.
2: Eu vi aqui um vídeo, o Celso já aproveitou essa onda aí, né? Não,
3: sim,
2: Celso?
3: Lá na, sim, já.
2: Da Wave?
3: E levei uma molecada que é das antigas ali da

0: na escola de skate da Red Beach, e eles foram testar lá a piscina e
1: sensacional, né?
0: Eles já iam sem mim já.
1: Aí... Ó, então é o seguinte, gente, valendo um skate, mais um par de tênis da Normal.
2: Por favor, mandem o seu, sua numeração.
1: É isso. Então é o seguinte, na inscrição, nome completo, RG e o número do boot que você usa. É o par de sapato, tênis da Mormai, beleza? 1199-887-4343. Eu nunca toquei esse som aqui na pista, mas, cara, a primeira vez que eu ouvi esse som foi sensacional. E eu quero ouvir a qualquer momento. Quanto mais eu ouço, mais eu quero ouvir. Esse é o Na Pista.

0: Kiss, agora 3:12.
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2: Boa tarde, Kiss FM. Aqui é o Alisson de Santo André. Eu tô com meu filho Pedro, de 9 anos. E a gente quer ouvir Pearl Jam, Jeremy. Não deixe o rock sair de você. Um abraço.
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0: Solo Pixies na programação aqui da Kiss, There Is My Mind. Cara, esse som é fantástico. A gente ouviu também o som do Pearl Jam, Jeremy. Que mais passou por aqui? O som do Danzig Mother. 3:21, WhatsApp liberado, 1199-887-4343. Valendo o skate, mais um tênis de da Mormai. Manda pra gente nome completo, RG e também o número do tênis que você usa, tá bom? Manda pra gente no WhatsApp 1199-887-4343, papel na mão.
1: Daqui a pouquinho daqui a gente vai ligar,
0: hein? E fique atento aí no celular, tá? Fique atento aí que a gente vai fazer uma ligação, essa ligação vai ser premiada. 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Já monta uma frase bem legal aí, porque eu tenho certeza que você vai acertar todas. Quem tá pegando aí? Você
1: todo mundo a gente tá dando risada. E pega que tem que rir baixo, né? Porque você tá falando, os microfones abertos.
0: Que foi?
1: Toda vez que o Everton vai falar, ele foge do microfone, fico segurando ele assim, ó.
0: Vamos focar no microfone aí, Sal. A gente tá trabalhando, a gente tá levando a sério as coisas aqui. Você falou pra mim que tem uma escola, é isso? De skate, ô Celso?
2: Na verdade, duas. É a Red Beach e a Basin Box.
0: Ah, é?
2: Uma é na Pompeia, a Basin Box, e a Red Beach é na Zona Norte. Que infelizmente a loja da Vila Gustavo, Red Beach, não só a parte do skate, a parte também que vende todo tipo de coisas de. Já foi de surf, hoje tem uma abordagem diferente, vai estar fechando. Infelizmente, 26 anos de loja.
0: É isso aí. Ô, Celso, me falou, você tem filhos, né?
2: Eu tenho um filho. Ele
0: tá competindo já, não?
2: Ele compete, ele tem um apelido engraçado, que ele é o gordo mais magro do Brasil. É Celso Gordex o nome dele. Ele
0: tá abração pro Celso Gordex.
3: Tá andando
0: bastante, tá competindo já.
2: Em relação com as pistas que eu te falei, a evolução é muito grande. Então a criançada tem uma molecada aí que a gente vê também é fechado. Eu acho que da idade dele, acho que não tem 15 no Brasil que tem uma performance igual a eles, assim, ele e os amigos, assim. Então, a gente em São Paulo tá bem coberto com as pistas, então tá perfeito.
0: E eu quiser falar um pouquinho mais da Red Beach, tá bom? Sim. Que tá fazendo uma parceria aí, vai contar um pouquinho pra gente. Mas estamos
1: agora também com o Everton. Quero bater um papo com o Everton, exatamente. Ah. Everton, fala pra mim. Para o surfista profissional ou avançado, o simulador funciona como uma ferramenta real de treino? Ou o foco principal é a experiência e a diversão do público iniciante?
3: Ele une um pouco de cada, né? Não só o treino, como também a diversão, né? A possibilidade de inúmeras manobras novas, uma evolução também muito grande na parte de equilíbrio e no condicionamento físico. É, uma vez que você vai no simulador, por mais que você tenha uma experiência ou do surf, ou do skate, ou do bodyboard, você primeiro vai deitado, né? Depois você vai sentir a onda, a velocidade, a força. E aí depois você vai ficar de joelho e depois você vai passar para uma outra prancha para ficar
1: um a um
3: pé.
1: Ali, vamos engatinhando.
3: Exatamente.
1: E nesse frio dá para a água ficar quente.
3: Dá, você antes de entrar você já tá ali com uma adrenalina, já com aquela vontade de conhecer, é muito gostoso, é maravilhoso.
0: Mas é gelada, é isso? Você vai com a mente...
1: Você
0: vai pensando, a água tá quentinha.
2: Ó, eu fui, era em Mariporã, é realmente o que ele falou, a adrenalina ajuda bastante, porque tava gelado, mas aí eu já fui com roupa de borracha.
1: Ah, então já vai meio preparado,
2: aí,
1: né?
2: A molecada não tava de roupa de borracha e ficou até mais tempo que eu, porque eles ficaram mais soltos.
0: Pra quem mora aqui na Selva de Pedra, por exemplo, aqui em São Paulo, né? Então essa é a melhor opção pra quem quer entrar nesse mundo do surf, né? Que não tem muita disponibilidade de pegar uma ondas na praia e tal. Então o simulador ajuda bastante. A gente pode entrar nesse mundo através do simulador, é isso? Não?
3: Sim, ele tem essa possibilidade. Pode funcionar de dia, de noite, independente do tempo, você pode trabalhar com ele num ambiente fechado. Então, num apertar de um botão, você tem ali 24 horas de onda. Um outro detalhe interessante, por mais que você tenha uma experiência no skate, ou no surf, ou no bodyboard, você vai deitado. E assim, é uma certeza que você vai cair. Ah, vai se machucar? Não. Não, porque você cai primeiro numa lâmina d'água de 10 centímetros, depois existe uma lona flexionada. Então você não tem uma superfície dura, você cai no macio.
1: Oi, e aí eu vou te falar, vou fazer 45 daqui a alguns meses, estou preparando uma super festa, e tô te dizendo, hein, eu não aceito menos do que o meu amigo Medina fez. Sabe o que ele fez no aniversário
0: que
1: dele?
0: O que ele fez, o Medina?
1: Conta pra gente, Everton.
3: Ele locou um simulador de surf da Wave Factory, fez uma festa maravilhosa, Neymar, vários campeões mundiais de skate, de surf, foi... top demais.
1: Eu não querer... aceito menos na minha festa,
0: eu
1: tá avisado.
0: Eu vou contratar essa Wave Factory, que aliás, a Pamela é a única que pode mudar o passado, né? Pelo 45 anos, é faz tempo isso.
1: Ah, vai. Ele vai apanhar.

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0: Som do Rage Against the Machine aqui na programação do La Pista com a Kiss FM. Hoje, 27 de junho, chegou aquele momento de saber quem é que vai levar todos esses prêmios pra casa. Na pista, 2 horas de som, 2 horas de prêmios, de energia, de adrenalina. Vou ligar pra alguém agora aqui, pra um ouvinte escolhido. Se esse ouvinte anotou todas as palavras-chave e responder corretamente, vai levar uma bike TK3 Track para Aro 29, vem para casa. Vai levar também a mochila, não, vai levar o moletom da Kiss FM.
1: Um voucher de R$1.000 do Hangar 82.
0: É.
1: E um speaker da Aiva.
0: Ó, legal. Então vamos ligar já aqui, ó. Vamos ligar
1: para a primeira. A gente separou algumas pessoas aqui para estar na ordem. Então a primeira pessoa a gente vai tentar agora, vamos ver se ela tem.
0: Beleza. Olá?
1: Vai.
0: Tá chamando. Alô?
2: Alô?
0: Alô, quem fala?
2: É a Gisleia?
0: E aí, Gisleia Alves?
1: Boa tarde
0: pra você. É o seguinte, ó, você tem participado, anotado todas as palavras-chave da promoção, certo?
2: Certo.
0: Você já sabe o que você vai ganhar?
2: Acho que tá valendo bike, moletom.
0: Isso.
2: Speaker da Aiva.
0: Voucher Tatu. É. Tá afim de fazer um pedal legal? Fazer uma tatu no H82?
2: Sim.
0: Então é o seguinte,
2: adoro,
0: ó. Então é o seguinte, vai responder pra gente no dia 13 de... dia 13 de junho, quando começou a promoção, certo? No dia 13, quais foram as palavras-chave? Dia e horário, fala pra gente, só confirma.
2: Tá, no dia 13, quis às 2h18. Pista, 2h31.
0: Ela adiantou tudo.
2: Copa, 3h03. Rock, 3h31.
0: Você tá de brincadeira? Gisele, calma, foram 8 palavras.
1: Faltando.
0: E do dia 14, não. Foi do dia
1: 20.
0: Do dia 20 de junho. Mais 4 palavras-chave. Lembrando, valendo a TV, a bike, TK3 Track, Aro 29. O voucher no valor de R$1.000 do Hangar 82. O speaker da Aiva e aquele conjunto personalizado de moletom da Kiss FM com
1: a Brothers of Soul.
0: Bora então lá, do dia 20.
2: Dia 20, skate às 2h28. Mundo, 2h55. Esporte, 3h04. E aventura, 3h47.
0: E aí, pô, tá certo?
1: Agora falta, cadê a frase com as 8 palavras?
2: Tá, eu fiz. Na Kiss FM, o mundo vibra no rock da pista, o skate abre caminhos, a Copa acende o esporte e a aventura nunca termina.
0: Aê!
1: Aê! Ganhou!
0: Parabéns!
1: Parabéns, Gi! Ganhou, mulher! Cara, vou entrar em contato com você, falou, amiga?
0: A gente vai falar com você daqui a pouquinho, Gisleia. Valeu!

0: Esse é o som do ACT, na programação aqui da Kiss, Back in Black. E quem mandou esse som aqui foi a Gisleia Alves, que respondeu tudo certinho. Ela anotou todas as palavras-chave corretamente. E a gente chamou ela aqui ao vivo. É o que?
1: Não, direitinho assim, ó. 14h55. 14h31. 15h04. Achei fantástico. Mas não foi só ela, hein, Henry? A gente teve muitas participações.
0: Muito obrigado a todos que participaram.
1: É, e tem muita gente falando, poxa, acabou, calma. Mês que vem a gente volta a conversar.
0: É o seguinte, ó. Só eu vou adiantar alguma coisinha pra vocês, tá?
1: Você não aguenta, né?
0: A próxima promoção, que vai ser já no próximo sábado, se caso eu esteja aqui ainda, vai ter uma TV de 32 polegadas da Aiba. Esse vai ser o primeiro prêmio, só pra você ter uma ideia. Então fique ligado, ele fica bem triste. Se você não acertou hoje, não foi escolhido hoje, a gente pode compartilhar.
1: Júlio tá chegando.
0: É, mas Júlio tá chegando e a gente pode compartilhar essa mesma emoção aí da Gisleia Alves, né? Gisleia Alves, que faturou todos esses prêmios. A TV, a Bike TK3 Track, Aro 29, faturou também o voucher no valor de R$1.000 do Hangar 82, o speaker da Aiba e o moletom da Kiss FM, moletom personalizado. Gisleia Alves da Cruz, final do RG 169X.
1: Ô, Henrique, uma coisa que a gente combinou de falar e não falamos.
0: O quê?
1: Sobre o nosso grande ganhador de ontem.
0: É verdade!
1: Ah, o Brasil arrebentando no surf, fala aí. Iago arrebentou, parabéns, moleque, a gente gosta demais de você, você é muito monstro.
0: Parabéns, Iago.
1: E também, ontem, tivemos medalhista no skate. É de bronze, a nossa querida Raika. Raika Ventura, parabéns, Raika. Eu sei que você tá super feliz de estar nessa liga junto com o pessoal. Então, você é muito linda, a gente adora você. Você é criado na pista.
0: Ó, faltam 7 para as 4 agora. Dá tempo de falar quem é que ganhou o skate da Kiss. Tá. Aliás, da Kiss, não. Do Shape Shock. É isso, choque, Celso?
2: Isso, roda mosca.
1: E o tênis da Mormai.
0: O tênis da Mormai.
1: Quem faturou foi o Miguel Rodrigues, final do telefone 0032.
0: É isso aí, então. O nome dele de novo é
1: Miguel Rodrigues.
0: Parabéns, Miguel. Ó, fique atento que a nossa equipe de promoção vai estar entrando em contato com você, tá bom? Pra você vir retirar aqui os seus prêmios.
1: E aí a gente queria agradecer aos meninos. Meninos, muito obrigada por vir. Everton, conta pra gente o que a gente pode esperar da Wave pro futuro.
3: Olha, a Wave Factory vai ter grandes lançamentos aí para o final do ano, tá? Estamos fechando aí com atletas do primeiro escalão ali, a primeira prateleira. Vamos ter novos modelos que vão ser lançados no final do ano e num local muito bonito, com muito sol, tá?
1: Tá bom, então.
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3: 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Queria agradecer muito a Pâmela, que está aqui ao meu lado, ao Henrique, muito bem nos receberam aqui na Kiss FM. E boa. Não deixe o Rock sair.
1: Não, e a gente se vê no meu aniversário. Já falei, não aceito menos,
3: sem
1: não.
3: Dúvida. Estaremos de volta para falar desses novos projetos.
1: Sim, você me prometeu e vai trazer quem você está me dizendo.
0: Deixa eu falar uma coisa.
3: Vou trazer, sim.
0: O meu sonho de consumo, há um tempo atrás, era montar um estúdio num resort, e esse estúdio com um telão. E eu consegui realizar isso aí. Era um sonho. Ter uma rádio com telão e tal. Com músicas, né? Com clipes de música.
1: Agora ele aumentou o seu sonho.
0: Agora eu vou ter um estúdio de rádio. Eu vou ter o telão e vou ter também um simulador.
3: Simulador de surf, rolando muito rock and roll, clipe passando ao vivo.
1: Ah, arrasou.
0: Celso, muito obrigado aí, cara, pela visita aqui da Kiss FM. Muito obrigado. Sucesso pra você com as suas duas escolas lá.
2: Isso. Uma eu tô encerrando essa semana, mas o meu trabalho, ele não para. Na verdade, novos projetos, que um chama Base Hub. E eu trabalho com gente de fora também. E agora com as pistas que eu te falei, eu não tenho problema nenhum em ficar sem uma das pistas. É, um legado que fica, muita gente boa saiu dali. Mas só agradecimento de cabeça em pé.
0: Pra galera falar com você, hein?
2: Ah, é legal no Instagram, Celso Galani, SKT Coach ou Red Beat Aulas de Skate. Então isso fala direto comigo.
0: Valeu, Celso. Valeu, Everton.
1: Obrigada, meninos, pela participação. Beto.
0: Muito obrigado pela visita. Aê. Beto é um carinho. Ele representa a Mormai, representa a Puma.
1: Esse Mas cara... ele é um mega amigo nosso.
0: É um amigaço adora. Mesmo. Valeu, muito obrigado. Gente, até a próxima.
1: Até semana que vem.
0: Semana. Não esquece, hein, da promoção que vai rolar. Valendo uma TV de 32 polegadas. Então fique ligado no Na Pista com a Kiss FM. Sempre aos sábados, das 2 ou das 14 às 16 horas.
1: E agora, quem tá vindo?
0: Quem tá vindo?
1: Vou Alexandre. Dar uma dica, né?
0: Juízo Nação.
1: Daqui a pouco ele tá aqui.
0: Vou deixar minha última aqui.

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8: 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Boa tarde, bom sábado pra você. 4:03 agora.
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8: Tamo junto a partir de agora, só com as nacionais, só com as brazucas. Prazer imenso estar contigo nesse sabadão. Manda uma boa tarde aqui para nossa rede. Pessoal de São Paulo em 92,5, Litoral Paulista em 100,3, Campinas em região 107,9, Ribeirão Preto em região também 105,3, pessoal do Rio de Janeiro em 92,9, além de Brasília região 106,7, Curitiba, nossa nova afiliada, todo mundo ligado em 93,3. Boa tarde, então um sábado gostoso aqui em São Paulo. Pra você que tá aqui 92,5, tá um sabadão gostoso, não tá não? Aquele sol que deu aquela esquentadinha, foi uma semana friaca demais. Sabadão deu aquela relaxada pra gente poder aproveitar demais os rocks nacionais a partir de agora. A gente vai trocando ideia, pra começar,

0: 16. Olha, depois de anos aí seguindo caminhos diferentes, né? O Barão Vermelho volta a viver um momento pra lá de histórico, cara. Essa turnê de reencontro marca a volta do grande Frejá ao lado da banda. Fiquei muito feliz de ver o Frejá. Mas eu também gosto dos outros caras que lideraram por um bom tempo aí a banda, né? E aí o Frejá reunindo novamente músicos que ajudaram a escrever alguns dos capítulos mais importantes do rock brasileiro. Mais do que uma série de shows, esse reencontro que a gente está chamando celebra essa amizade, essa história, esse repertório que atravessa a geração. Clássicos como Pro Dia Nascer Feliz, Bete o Balanço, Por Você, essa que você acabou de ouvir, Meus Bons Amigos aqui, é uma força de quem nunca sai da memória dos fãs, da gente, essa que é a verdade. E a turnê continua, tá? Próximo show acontece no dia 8 de agosto, vai ser em Floripa, na Arena Opus, levando esse reencontro emocionante para mais uma cidade, porque algumas bandas fazem sucesso, outras fazem histórias, cara. Barão é uma delas, né? 998874343. Estou esperando a sua mensagem lá no nosso WhatsApp. DDD 11 998874343. Alesão, você vai estar aí amanhã no mesmo horário aí para apresentar o Ídolos? Sim, porque o Richão tá de folga. Richão deu essa missão, falou: Alesão, isso aqui é seu, velho. A gente assume com maior responsabilidade e carinho, hein? Salve, Alesão, juízo sempre, hein? Sérgio Moraes, de Itaqua City. Se der, rola a banda Cólera. Punk rock nacional, cara, na veia. Grande abraço. E nunca deixe o rock sair de você. Jamais. Bel Dragão passando por aqui também, desejando boa tarde pra todo mundo. Pra você também, viu, Belzinha? Vai mandando mensagem pelo 998874343. Olha que mensagem mais fofa. Eu tenho que dividir.
1: Ale, que prazer te ouvir.
0: Ah, prazer é meu.
1: É, faz tempo que eu não ouço a rádio, de vez em quando. É, tô dirigindo agora, por isso que eu tô mandando áudio, mas só quero falar que seu livro me arrebentou de tanto chorar.
0: Que legal.
1: Muito emocionante sua história, amei conhecer sua história. Você é uma pessoa muito iluminada.
0: Ah, obrigado.
1: Tive aí, te dei um abraço.
0: Tomamos
1: um vinho junto.
0: Opa!
1: Foi muito legal aquele dia.
0: Foi bom.
1: E desejo todo o sucesso do mundo pra você, tá bom?
0: Gratidão, Dani.
1: Um abração, Ana.
0: Ô, Ana, obrigado, viu? Obrigado de verdade, que foi uma festa incrível. O livro tá rolando, pra quem tiver afim é só dar um pulo lá no meu Instagram alexandregomes.quiz, chama a gente lá que a gente troca uma ideia, certo? E vai mandando mensagem aqui no WhatsApp da Kiss, 998874343. O que eu vou rolar aqui agora? Cara, ela é incrível. Primeira vez que eu encontrei com essa cantora, eu vi a grandiosidade. Olha, isso faz uma cota, cara. Faz uma cota. Foi lá pelos anos 2000, eu acredito, foi o primeiro encontro que eu tive com essa cantora, que tem música que a gente escuta e tem música que a gente reflete, que fala com você. Semana que vem, da Pitty é uma delas. Ela fala sobre hábito da gente deixar tudo para depois. Você tem esse hábito também? Ah, amanhã eu faço, amanhã eu ligo, amanhã eu mando um alô, amanhã eu peço desculpas. Aquele sonho, aquela decisão, ah, deixa para depois. Não é o momento. Quando vai ser o momento? Até a gente perceber que o tempo não faz promessas, viu? A semana que vem pode simplesmente não chegar, velho. Talvez seja por isso que essa música continue tão atual. E a Pitty nunca precisou explicar exatamente o significado da letra, porque a gente entende só de ouvir. Não é escutar, é você ouvir. Para e escuta a música, cara. Esse é o poder da sua carreira, né? De transformar sentimentos difíceis, da gente explicar em canções que atravessam gerações. Eu gosto muito desse som aqui, ó. Se liga.

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6: 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Tem Titãs, tem diversão. 4:30.

0: Sabadão aqui na Kiss. Esse é o Ira. Com longe de tudo, ainda passou por aqui o Boomer. Tivemos aí do Capital Inicial com tudo que vai, Titãs com diversão. Vamos lá pro nosso WhatsApp, DDD 11 998874343.
1: João Souza falando, sou do bairro do Parque Manda Aqui. Tô dando um rolezinho aqui pelo Jardim Jaguara.
0: Aí.
1: Não deixa o rock jamais sair de você.
0: Nunca, mais um.
2: Renata aqui da Zona Norte, não deixe o rock sair de você.
0: E aí, Renatinho?
3: Oi, beleza? O Bilhão de aplicativo aqui da Zona Sul, aí. Agora na Bela Vista.
0: Aí, hein?
3: Um abraço a todos e não deixe o rock sair de você.
0: Um abraço, manda sua mensagem lá também, 998874343. Tô com o Robolá aqui, é do Engenheiros do Havaí. Aliás, os Engenheiros nunca foi uma banda de conforto, né? Os caras sempre foi uma de pergunta, de questionamento, nunca deram muitas respostas. Esse som que eu vou rolar, que chama Até o Fim, não soa como essa promessa, não soa como uma decisão tomada no meio do cansaço, né? O que existe é um tipo de lucidez meio torta. É isso, é nisso que a letra se baseia. E aí eu mostro aqui também, essa música mostra, na verdade, a grandiosidade de Humberto Gessinger, né? Não é grandioso pelo volume, pelo tamanho, apesar de ser um cara grande, alto, né? É grandioso pela profundidade mesmo. Nunca precisou ocupar muito espaço para ser ouvido, cara. Bastou uma forma muito própria dele olhar para o mundo, meio inquieta, meio irônica, sempre tentando reorganizar, organizar o que não cabia numa linha reta. E nas mãos do cara, essa linguagem virou ferramenta, virou reflexão, não resposta, né? E esse som fala sobre isso, não fala de vitória, fala de permanência. Quando tudo pede, pausa. Você quer ir até o fim. De continuar mesmo sem aplausos. E deve continuar. 4h46.

Ok, rodando. Rodando não, rodando. 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Um dia, numa rua da cidade, eu vi um velhinho sentado na calçada, com uma cuia de esmola e uma viola na mão. O povo parou pra ouvir. Ele agradeceu as moedas e cantou essa música que contava uma história, que era mais ou menos...

0: 5 em ponto, cara. Esse é o Raulzito, anos 80. Ah, anos 80, hein? Pra nós aí, acima dos 50 mais, a gente sabe muito bem o que foi os anos 80, né? Ou o que foram os anos 80. E tem uma série muito legal, recente, sobre o Raul Seixas. Raul Seixas Sou Eu, foi lançada pelo Globoplay. Ela não é um documentário tradicional, mas numa minissérie biográfica, tem 8 episódios super curtinhos, que recena a vida do Raul, desde o início da carreira até os seus últimos anos ali. A produção tenta ir além da imagem, né, do Maluco Beleza, mostra também um lado mais humano, contraditório, que todo ser humano é. E as suas crises, a pressão pela fama, os conflitos internos, a busca constante por liberdade artística, tudo isso vale muito a pena. E é muito legal porque você não vê. Eu assistindo a série, desde o primeiro episódio eu não via o ator, cara. Eu vi o Raul. Que coisa incrível, né? O ator, o Ravel Andrade, que dá vida aí ao Raul Seixas, que é a narrativa que explora tanto o gênio criativo quanto o lado autodestrutivo do artista, sempre viveu entre sonhos de mudar o mundo. E o Ravel não aparece lá. Eu vejo sempre o Raulzito ali, cara. Que coisa legal. Se você não viu, assista. Raul Seixas Sou Eu. 5 ponto, fechamos? Bora!
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0: Sábado que vem tem mais.
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5: 5:24 agora, né? 25 anos sem deixar o rock sair de você, a gente não deixa jamais. Pessoal que tá ligado na Kiss em São Paulo, Litoral Paulista, Campinas, Ribeirão Preto, Rio de Janeiro, Brasília, Curitiba, para você online, qualquer parte desse planeta, para você no nosso app, lá no nosso site, lá no kissfm.com.br. Já deu uma acessada lá, tá assim de notícia legal. Vai no nosso WhatsApp também, manda sua mensagem. A gente vem chegando em forma de guerreiros, guerreiros do mundo, Manowar, 5:05, boa tarde, nação, boa tarde, tropa, bom sábado para nós.

0: 5h29 na sua 15. Esse é Bon Jovi com Born to Be My Baby. Vamos lá pro zap. 998874343.
1: Bem. Boa tarde, nação roqueira.
0: Buena.
1: Ismael, Cai de Bicho, São Paulo.
0: E aí, Ismael?
1: Toca aí pra nós. Bom Jovi.
0: Oh.
1: Não deixa o óculos sair de você.
0: Não.
1: Ismael, Cai de Bicho, tamo junto.
0: Tamo junto, Ismael. Obrigado. Acabou de rolar o que você pediu, hein? Tava prevendo isso já. Quem vem? O Alesão.
2: Boa tarde.
0: Fala, Alesão.
2: Rock. Aqui quem fala é Alexandre. Tô aqui no Bosque da Saúde aqui. Pra mim, esse programa é o melhor que tem na Kiss. Adoro música nacional, adoro rock and roll. E
0: o BR.
2: Rock and roll sempre.
0: Da hora.
2: Nunca vai sair da veia. Forte abraço pra todo mundo aí. Até mais.
0: Tamo junto, Alesão. Tamo junto. Fernandinha.
3: Fred Gomes, nação roqueira, pra todos vocês. Beijo da Fernanda Carla Rodarte. Direto da Barroquinha, do Ceará.
0: Ó.
3: Um beijo pra todos. E um feliz sabadão curtindo o BR, né?
0: Boa! Lógico. É lógico.
3: Obrigada, Le Gomes. Obrigada a todos. Beijo!
0: Beijo pra você também. Manda sua mensagem aí pelo 998874343. Quero falar aqui de festivais. Tem festival que reúne artistas, não tem? A gente vai lá, um festival, a gente assiste e tal. Mas tem alguns que são encontros pra vida inteira, trazendo lendas, trazendo histórias. O Best of Blues and Rock 2026 no Ibirapuera mandou uma mensagem essa semana que deu um impacto geral na nação do rock. Para mim vai ser um evento que marcou minha vida pessoalmente falando, porque foi o primeiro show de rock and roll que eu levei a minha filha, né? Levei o ano passado, né? A primeira banda que ela assistiu foi Matthews Band, foi Dave Matthews Band, foi a primeira banda que ela assistiu num show. Isso é marcante demais. Jamais vou esquecer. E aí, ó, ele chega agora, de novo, esse evento, com raros momentos em que o palco deixa de ser apenas uma estrutura. Ela vira memória, como virou pra mim. Entre os dias 20 e 22 de novembro agora, nomes como Roger Daltrey, Chris Isaak, o Samuel Rosa, Arthur Menezes, Vitor Clay e a atração principal, aí sem dúvida alguma, Ed Vedder. Veja só, o cara vai estar, depois de tanta gente falar, fala a verdade, quantas vezes você falou, pô, Ed Vedder, vem pro Brasil? Tá aí, ó. Festival que não explica apenas pela lista de artistas, mas pelos nomes, né? Cada um que tá carregando, cada história que carrega ali. Ed Vedder, em especial, simboliza esse peso emocional. Tá à frente do Pearl Jam, ele não apenas ajudou a definir o som de uma geração, ele deu voz, inquietação profunda, aquelas que cabem numa resposta mais simples. Quantas vezes que você estava vivendo ali alguma situação, aflito, o coração apertado, toca um som da banda do Pearl Jam, você fechava o olho e cantava junto, e aquilo ia aliviando, não é? E a presença do cara nesse festival não é só um show, é um encontro, um reencontro com essa história. E no fim, esse evento, Best of Blues and Rock, não é sobre nostalgia, não. É permanência. Da gente poder olhar pro cara no palco, velho, fechar os olhos e deixar toda aquela aflição sair, saca? Cantando junto, com os olhos fechados. Drive na Kiss.

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2: Uma parte de gente mandando mensagem aqui. Mensagem tão legal, cara, que eu tenho que compartilhar. Do Anselmo lá de Brumadinho. Fala, Anselmo.
4: Fala, Ale.
2: Fala, velho.
4: Anselmo de Brumadinho, MG, mas hoje eu tô em Joatuba aqui na casa da minha mãe.
2: Minas Gerais também. Ô, visita boa, hein?
4: Ela tá mandando um abraço pra você, que eu, né, tive um irmão que chamava Alexandre também. Que, né, foi tocar o violão dele lá no céu, aí, galera de gente. Toda vez que você tá na programação, ela gosta muito de você.
2: Ah, cara.
4: O Nininho, o nome dela. Abração, oh,
2: beijo pra sua mãe aí, cara. Que legal. Que mensagem legal, né? A mensagem boa pra um sabadão desse, cara. Obrigado, Anselmo. Dá um beijo na mãe aí por mim, viu? Quem Ale, vem?
5: Boa tarde.
2: Buenas, Fabião.
5: Aqui é Fábio Santista. Freguesia do Ossos.
2: Aí, Fabião.
5: 74 anos.
2: Puro rock. Aí, sabia.
5: 25 anos de Rádio Kiss.
2: Tá na melhor casa.
5: Coloca um Joy Cooker aí pra mim.
2: Porra, daqui a pouco, hein? Daqui a pouco. Vamos colocar daqui a pouco. Fabrício, manda,
6: caramba,
2: Fabrício.
6: Ali. Fabrício aqui de Osasco. Essas suas palavras aí, mano. Emocionou.
2: Porra, velho.
6: Várias, várias, é? Vários sons. Que a gente fecha o olho e quando abre tá melhor.
2: Não é verdade?
6: Sacou?
2: Pô, terapia. Um
6: abraço a todos aí.
2: Valeu. Eu também faço isso, cara. Começa, fecha o olho lá e sai cantando, velho. Ai, quero cantar.
7: Ô, Lesão.
2: Oi.
7: Eduardo Campos, aqui do Rio de Janeiro.
2: Cara, fala aí, Dudu.
7: Você falou da primeira vez que você levou sua filha aí pro show. Tô me lembrando da minha. Primeira vez que eu levei ela pra um show, eu tive que pedir um alvará judicial.
2: Olha aí, velho.
7: Pra poder levá-la pro show.
2: Ela é pequenininha, né?
7: E aí, desde então, nisso ela tinha 5 anos de idade.
2: Daí,
7: desde
2: tá
7: então
2: vendo?
7: A gente já foi pros maiores shows, já fomos fazer mosh no show do Sepultura,
2: aí,
7: show do Offspring. Vamos agora pro Rock in Rio, já fomos pra System of a Down.
2: Pô, demorou.
7: Green Day.
2: Não é?
7: Ela agora tá já com 17 anos, fazendo faculdade de medicina.
2: Pô, sucesso.
7: Um abraço, não deixa o rock sair de você. E esses momentos com a filha são maravilhosos.
2: São maravilhosos, mais, velho. Pô, que aproveita de montão, né? Fala, Lesão, beleza? Cara, eu assisti Deep Purple com a minha filha o ano passado. Agora imagina no Bad Religion, eu e a Maria, que é minha filha. Não sei se vou ir pra aquela roda punk não, hein? Ou se eu projeto ela lá. Tá com 26 anos, ela que vai se jogar lá, velho, no meio. Vai junto, pô. Vai junto, memória afetiva. Tem que construir essas memórias aí, são importantes demais pra gente, velho, né? São memórias. Tanto é que a gente fica perguntando, qual é a banda que te traz mais memória afetiva? Eu tenho várias. Essa aqui, ó. Cara, essa aqui me traz tanta memória afetiva, cara. Olha isso. Isso é Trust, do Lynyrd Skynyrd. 5h43, boa tarde, nação. Bom sábado. Tamo junto.

Esse é Lenny Kravitz. Are you gonna go my way? Faltando 5 para 6, antes tivemos aqui o Garbage, Lenny, o Lenny Skinner, aliás, com Trust. Tem interpretações que não soam como a releitura. A gente já viu diversas aqui. O Joe Cocker, Bad Weather, Annie Wilson. É dela que eu quero falar. Que gravou Dream On, Drew Smith. E não existe a tentativa de imitar o passado, não. É coragem mesmo, de fazer algo diferente e transformá-lo aquilo com muito mais cara pessoal, sabe? E a voz dela não entra numa música como quem pede licença, ela já entra jogando tudo que tem ali. Esse som sempre foi sobre o tempo, sempre foi sobre sonhar e tudo mais, né? E é algo raro nessa gravação, não só na técnica, não só no potencial vocal, é a experiência, é uma mulher cantando não apenas a canção de outra banda, mas a própria passagem da vida dentro dessa música. E talvez seja por isso que torna esse momento tão forte. Annie Wilson não apenas canta Dream On, ela faz a música respirar de novo, de um jeitão diferente, nessa versão ao vivo, que foi uma homenagem prestada à banda. Veja só, 5:56.

0: Nelson Grimmon, pra finalizar a minha hora nesse sabadão. Ai, passou rápido, hein? 2 horas passaram voando aqui. 998874343. Agradecer a todo mundo que mandou mensagem. Amanhã tem mais, a partir das 2 da tarde, tô por aqui. Aproveita, continua seguindo a Kiss nas mídias sociais, @kissfm92.5. Me segue também, me acha lá no Instagram, @alexandregomes.kiss. Tô no Instagram, tô no TikTok. Manda mensagem, vai ser um prazer trocar essa ideia por lá também, certo? 8:01, a gente se fala amanhã. Juízo Nação, bom sábado.
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2: Olá, amantes do rock and roll, tamo junto nesse final de semana. Olha, sabadabadu com rock and roll só na Kiss, então bora curtir. Sou Vânia Américo, bora lá. Echo the Bunnyman, The Cutter, na Kiss.

0: Cantou junto, hein? Eu também. Legião Urbana, Ainda é Cedo. Antes, Black Keys, Lonely Boy, Hoodoo Gurus, What's My Sin. É pra você curtir rock and roll. Na Kiss tem R.E.M., Supernatural, Super Serious.
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0: fechando a nossa primeira meia hora com Kings of Leon, You Somebody, Smith, Ask, R.E.M., Supernatural, Super Serious e volto já com Midnight Oil. Já prepara aí!
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Sequência Rock and Roll na Kiss. E você sentiu aí o calor australiano com Man at Work, Be Good Johnny. Antes, New Mother Army, 51st State of America, Red Hot Chili Peppers, Tell Me Baby. Te conto sim, vai curtir The Calling agora, Adrian.

0: Pra fechar a nossa primeira hora juntos neste sábado com Aerosmith, What I Could Be In Love, antes Queen, I Want To Break Free, Green Day, Basket Case, melhor do rock and roll é só na Kiss, hein? Não saia daí!
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Johnny, Don't Stop Believing, naquele som que sempre rola, te emociona, não é? Na Kiss teve Clash ainda, Police on My Back, Foo Fighters, Medicine at Midnight, e a hora de curtir Black

0: É novidade na programação daqui, Sebacara Palmer, Another Way, antes de Nexus Disappear, Live Top e Blackberry Smoke. Aqui os melhores do rock and roll e Bad Religion, já já, pra você que não sai da Kiss.
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Cazuza, Ideologia, antes Bono, The Edge, Martin Garrix, We Are The People, antes Spy vs Spy, Clarity of Mind, e na Kiss tem Faith No More, We Get A

Out the Bridge, Watch Over You, arrepiou, hein? Na 15, melhor do rock, antes Ghost, Mary on a Cross, Brian Adams, Somebody. Na 15 tem Pearl Jam, espera aí, já volto já.

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Blink-182, All the Small Things, Strokes, Reptilia, antes Spirit Jam, Even Flow, e ainda ficamos ali na região de Seattle, tem Alice in Chains, Wood, na Kiss.

0: Boss of the People, Pump It Up the Kicks. Antes, Michael Stipe, A Play the Fool. Sim, o cara em começando aí uma carreira solo. Será que vai manter ou volta com R.E.M.? Aguardemos. E aguarde, eu volto já com Florence The Machine. 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